Moreira da Silva contra 007. Sexo e violência no mais espetacular filme de espionagem do famoso diretor americano Abelardo Chacrinha Barbosa. Com James Bond, Cláudia Cardinale e Edson Arantes do Nascimento.

0: bonitinha não percebe a tabelinha que ele faz. Pelé controla a cardinal e dá-lhe um Genge avança mais.
1: Gol do Brasil!
2: Temperamento latino é fogo. O

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Vem jornalista, embaixador inglês, se irrita e entra na fita todo Itamaraty. Aí Moreira leva a Cláudia Cardinale para jogar um pife-papo em Guarujá. Vou no boliche, comem pizza lá no Brás e cantam.